0: mesmo canso para dizer, as coisas acontecem em cima da hora. E aqui a brincar. E às vezes a gente tropeça, a gente cai. Certo. Antes de ir para o outro lado, lá também ainda está comigo fisicamente. Antes mais. Yes, I've been rude like yesterday. Bom dia primeiro, isso mesmo. Sinceras desculpas. Boa tarde, boa noite. Bem-vindo. Estava aqui a falar com o nosso amigo DJ do Gaspol e mesmo ao lado ali, né? Interessante que havia quantidade de mensagens esta manhã. Antes mais, aos fins de semana, para aqueles meio espertos ou espertas, eu não vou acordar às 6 da manhã. Cuidado. Vamos começar essas coisas. Quem inventou estes techs? Sei lá. Quem inventou essas coisas? Mas enfim. Não, estou a brincar. O telefone estava desligado. So, no problem. You can text me at 5 a.m. Minha culpa! É o nosso abertura já do nosso café ao seu domingo, porque temos muita coisa. Muita coisa. Antes das 9h30 ainda tens 2 minutos. Eu disse aqui ao nosso amigo Andrew, que nos contatou, tem 2 minutos. Ao presidente do Clube Português de Hartford, Rui, um grande abraço, bom dia. Bom. Ok, falando mais propriamente da... Ok, tudo bem? Não sei se está tudo bem, mas eu vou aqui fazer um teste ao lado da minha.
1: Aqui está bem.
0: Ok.
1: Estás a ouvir?
0: Com eco. Ok. Agora, não toques. Penso que está bom, por agora. Bom, e agora, como disse... meu eco é daqui. Ok. Oh, coisas que acontecem, mas enfim, estava aqui a...

0: anunciar o ano, também anunciou já o DEN, nos disse ontem, por favor, tem 2 minutos de entrar nos terrenos anexos à Igreja Nossa Senhora Fátima, está tudo dito, às 9h30, tem que andar por lá, 10, 15 minutos tarde, mas tem que ir lá por lá, porque a parada vai se iniciar mesmo às 11h. E eles querem tudo organizado, bem organizado. Aqui por volta já podem entrar. Já, e o Andrew já me disse que tem alguns já. Aí, nos terrenos anexos, à igreja, claro, Nossa Senhora Fátima, vai ainda há tempo. Estava aqui também a falar com o lado de Lino Frecker. Me recordo bem aquelas reportagens que fazíamos ao vivo, desde aí. Mas agora que já não é possível, falta de mãos. E pernas, nem assim, mas enfim, eu estava aqui a recordar esta manhã, a gente fazia ao vivo, o Manuel Lagoa estava por aqui e eu por lá, cobrindo mesmo toda a parada. Mas enfim, por favor, tem, já é 9h30, por favor, em serviço público, não sei, mas ouvi dizer que a nossa amiga Beta, propriedade do Chaves, estava mesmo ocupada, porque eles tiveram um pequeno almoço totalmente especial para esta manhã, que teve o início às 8h30, já não posso, perdi a oportunidade porque devia passar por lá, mas as coisas complicaram-se esta manhã, coisas muito a fazer, que ontem não fiz nada, e fiz esta manhã e as coisas apertaram, mas ouvi dizer que ainda está por lá, assim ainda quer passar por lá, beber uma sua bica, uma mimosa, sei lá, e depois mesmo assistir aí ao desfile da parada, porque aí é um sítio que sempre antes, que me recordo do pátio, dos primos, lembro-me daquele sítio que foi sempre um sítio para ver bem a parada. Aí para vocês um bom dia. Tão bem, se ainda não arranjou a sua camisola, como a Laudalina, que não tem nada a condizer com Portugal, por favor. Espera aí, não, o microfone não ligou, tens tudo tempo. A Euromarket, agora com nova gerência, ali no New Park Avenue, diz que tem camisas de todos os logos da seleção portuguesa, tudo isto e mais, que vão estar abertos, penso que até ao meio-dia, se não estou em erro. Também outro sítio para ver aí o desfile da parada. Como disse, no Euromarket, se ainda não tem a sua camisa, passe por lá. Mais, vamos voltar à culinária. 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Depois do desfile, no Cambrense tem um menu totalmente especial. Depois do desfile, no dia, claro, do desfile da parada. Mais, temos aqui mais. Não esquecendo que hoje, no prato das festas, por volta das 4h30, isso mesmo, 4h30, a atuação do Rancho Folclórico do Clube Português, por volta das 6h30 vamos ter pela primeira vez uma banda. Senhor ouvinte, tome nota desta banda que eu gostei aqui, vi aqui, sei lá, janeiro, fevereiro, numa festa em New Bedford, gostei muito. Eles vêm ali de Boston com o nosso amigo vocalista, o Luís Pacheco, e a banda se chama Moda Nova. Vão atuar ali por volta das 6h37 nos terrenos anexos à Igreja Nossa Senhora Fátima, celebrando o Dia de Portugal. 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Agora não estou aqui mesmo de última hora. Ok, e não esquecendo. Ok, não esquecendo. Obrigado, Rui. Não esquecendo também o estacionamento do carro. Pode no Stop and Shop, pode estacionar aí o seu carro. Depois ele vai dizer mais. Onde podemos também, sem ser o Super Stop and Shop, para estacionar aí o seu carro. Mais, o que temos mais, já falamos da culinária, do Chaves, do Cambrense. Ah, isso mesmo, nos comeres para hoje, os comes e bebes, tem 2 restaurantes a servir aí, no estacionamento aí, claro, das garagens da Igreja Nossa Senhora Fátima, que é o Primavera, o Primavera e Chaves vão aí servir todos aí esta tarde. Começar ao meio-dia depois, claro, do desfile. Mas não vamos agora, vamos agora a Danbury, que os nossos amigos estão por lá também. E se alguém está por lá, por favor, entre em contato comigo, porque eu quero esclarecer aqui uma notícia aí para vocês, que este também, a celebração ao Dia de Portugal, vai acontecer. Não, estou a falar, desculpem lá, em Brisporto, tenho aqui muitos papéis. O Brisporto, é isso mesmo, vão ter um porco no espeto, mas só às 5 horas da tarde. Depois das 5 horas da tarde, este é oferecido gratuitamente aos sócios, um porco no espeto, a celebrar no Centro Cultural de Vasta Gama. Bom, vamos agora aqui, mais uma vez, Rui Silva, presidente do Clube Português da Hartford, informa que na próxima sexta-feira tem uma Assembleia Geral do Clube Português da Hartford, não esquecendo, tem uma Assembleia Geral do Clube Português aqui de Hartford, sexta-feira, às 6 horas. Bom, vou tentar ali ligar outra vez, se não tivermos problemas. Laudalina, antes mais, bom dia para ti, Laudalina.
1: Bom dia a todos.
0: Ok, tudo bem?
1: Agora não estou a ouvir-te.
0: Não estás a ouvir? E agora?
1: Também não.
0: Bom, eu estou a ouvir.
1: É o principal, não é? Agora estou a ouvir.
0: Ok. Tudo bem contigo? Claro, tiveste uma pequena falha aqui no parque de estacionamento, não
1: pois
0: foi?
1: Pois foi, saí do meu carro e caí.
0: E ainda não bebeste?
1: Ainda não vi nada hoje.
0: Nem café nem nada, não foi?
1: Nem café nem nada. Olha, ia buscar a minha comida portuguesa, já não vou, que eu não posso andar muito.
0: Não posso andar?
1: Tenho o meu joelho todo esfolado, o meu braço todo esfolado.
0: Ai, meu Deus, as coisas acontecem de um segundo para o outro.
1: Mas escuta, eu queria fazer um comentário aqui sobre a camisa. Estás a dizer que eu não olho portuguesa aqui, não é? Olha, o meu vestido, olha para ele, tem cores portuguesas, não é?
0: Sim, sim, sim.
1: Mas tu porque não me trouxeste uma camisa?
0: Eu nem sabia.
1: Eu precisava que oferecesse uma camisa.
0: Eu ia vestir esta camisa até, era para outra. Desculpem, eu estava a dizer que é sexta, não, eu disse terça-feira, não disse sexta-feira, desculpem lá, mas eu disse terça-feira, Tuesday, in English, ok, you probably not heard it, Tuesday, né? É terça-feira
1: Tuesday,
0: às 6, yes, yes, não disse nada de sexta-feira, não, isso não é nada de sexta-feira, e antes mais, obrigado Isabel, estás sempre no ponta. Na ponta da informação, Isabel, um beijinho para ti e viva o Red Sox.
1: Porque ela está atenta.
0: Está sempre atenta. Como disse outra vez, a Assembleia Geral do Clube Português aqui de Hartford se vai realizar terça-feira às seis da tarde. Laudalina, bom, antes da queda tudo bem, depois da queda tudo bem.
1: Tudo já, lá estou aqui sentadinha.
0: Para os lados de Tanton, está tudo bem?
1: Sim, quando eu saí de casa estava tudo bem.
0: Está tudo bem, muitas, aqui também muitas festas e por lá ainda pior. Todas as festas, todos os fins de semana do estado de Rhode Island ao estado do Massachusetts, onde vives.
1: E temos o Taunton Eagles em Taunton também, que está em festa desde sexta-feira até
0: todos
1: hoje.
0: Todos os estão em festa.
1: Yeah.
0: A grande festa que foi, que eu já não vi, desde que estou aqui nos Estados Unidos, e aí não sei se ainda, eu penso que não, tu nunca tiveste a assistir o Dia de Portugal nas festas em New Jersey, que é uma das grandes
1: New
0: festas.
1: New Jersey não.
0: É totalmente. Mas o que vi em Boston, do que fizeram o Portuguese Heritage Day, com a equipa do Red Sox, foi totalmente espetacular. Nunca tinha visto. 40 mil, sei lá, 40 mais 40 mil, numa quarta-feira à noite, e tu só vias camisolas e bandeiras portuguesas no estádio. Foi uma grande organização, não houve nada. A organização foi feita para palcos e também pelo mesmo Red Sox, E que eu não sabia o segundo em comando do Red Sox é luz americano.
1: Okay.
0: Ele é que organizou. Isto foi, e não vai ser a última vez, porque financeiramente foi totalmente
1: foi
0: um êxito. E todos aderiram, o tempo também estava bom.
1: Uhum.
0: Também quero saudar os nossos amigos da Eurotaxi, que é a Bethany, o Jack, o Chris, que fizeram um grande espetáculo, mesmo ali ao. Mesmo à entrada, porque de primeiro, quando vi aquilo, disse: ah, pá, as coisas vão se complicar. Não, atuaram sem barreiras. Pessoas estavam mesmo à frente de ti, e tu a tocares, e a Bethany mesmo a cantar. Viste logo os primeiros juntos, ela estava receosa, as pessoas estavam em cima dela.
1: Exatamente,
0: mas,
1: eu via.
0: Mas, opá, tiveram nada aconteceu, e todos viram que ela estava a cantar, fez assim, e depois ela viu que. Que o pessoal estava com ela. Ela ainda se pôs mais dentro do pessoal.
1: Gostei muito.
0: Eu nunca tinha visto os anos que estou aqui.
1: Passou-me um devírio com isso,
0: parabéns.
1: Eu estava vendo, foi parecia ser um espetáculo.
0: Tudo parabéns. Que isto foi também de última hora, que eu não ia tão bem.
1: Uhum.
0: Foi de última hora, alguém me convidou e foi assim rápido. Saí do trabalho, bom, não trabalhei nem assim, profissional. Mas eu pensava que ia ser outra coisa, porque já vi outros espetáculos, não digo espetáculos assim, mas não pensava que isto era assim tão bem organizado.
1: Muito organizado.
0: E tanto povo, nosso povo. Mas alguém comentou que não foi nada surpresa, porque tu estás a ver o estado do Rhode Island, 52% é luz americana. Estado de Massachusetts. E havia lá uma piada do announcer a dizer que em Rhode Island, e depois nomeou Fall River, New Bedford, is nobody there today. Everybody's here. E é interessante.
1: Isso, right,
0: e todos começaram a rir, puseram a bandeira. E vi muitos que já não é da segunda, terceira geração, é da quinta e sexta geração.
1: Isso, yes.
0: Que já mesmo não falam português, mas gostaram
1: daquilo. Mas têm aquele orgulho.
0: Têm aquele orgulho. De,
1: yeah.
0: E depois foi também oferecer uma camisola a todos. Camisola, free shirt. That was nice, that was really nice.
1: Assim, como essa que tu tens?
0: Não, agora...
1: Eu quero uma assim.
0: Agora a nossa amiga está a dizer só falta os Yankees. Ouvi dizer que eles vão fazer os Yankees. Mas olha, eu estou já a falar muito, estamos a falar muito, porque a música tem que rodar aqui. Mais uma vez, por favor, entrem já e comecem já a ir para o estacionamento ali da igreja para porem tudo a organizar esta parada. E a todos que estão a assistir ali a parada no Parkville, cuidado, claro, porque há sempre a polícia vai estar lá, claro. Vai andar com eles, mas há sempre automobilistas que são um bocadinho malucos. Muito cuidado, estejam aí nos passeios, mais provavelmente ali nos restaurantes portugueses e brasileiros. Eu sei que vai estar muita gente, porque está um dia fantástico.
1: Pois
0: um
1: é, tenho muito cuidado, compro para todos, gozem muito,
0: mas
1: não se esqueçam de levar nós com vocês.
0: Isso mesmo. Outras comunidades também estão em festa, é que vamos falar em Danbury, vamos ir a Bridgeport também aqui de Connecticut, em Mass. Há um império grande ali para aos lados de Fall River. Vamos a isso. Eu sou o Luís. Do Centerfold fizeram esta. Vai ficar na história. Dia de Portugal.

0: Neves. É isso mesmo, a ser celebrado. Muitas comunidades, não só aqui nos Estados Unidos, claro, e também na Europa, por todo o mundo, e a ser celebrado oficialmente pelo governo português no próximo dia 10, não é assim? E vai ser celebrado em duas localidades, nos Açores, mais provavelmente na Ilha Terceira, Angra do Heroísmo, cidade com muita história, e também nas comunidades em Luxemburgo, a celebrar o Dia da Raça, o Dia das Comunidades, o Dia Tão Nosso. E como disse, eu repito ontem, este mês de junho é o nosso mês. É o nosso mês da herança de ser português, de celebrar a nossa cultura, de celebrar a nossa raiz, as nossas bonitas tradições, a nossa língua, tudo, tudo mais. E ontem, também por acaso, quase, mesmo tudo parece como foi quarta, assisti e estive lá também em trabalho para os nossos amigos da Globo. Interessante seleção de Cabo Verde, por muitos não sabiam, esteve por aqui. Esteve aqui alojada, mais provavelmente em West Hartford. Jogaram no East Hartford contra a Bermuda e ganharam 3-1. Mas é interessante porque sabemos que Cabo Verde é crioulo, não é? Mas todos que eu estava, mesmo sem falarem comigo, com outros, a falar o português, todos a falar português. Também gostei muito do calor humano que veio de, mais para mim, de Boston, porque Boston tem uma forte comunidade de cabo-verdianos. Aqui para os lados, por isso, Porto, Borabeu também tinha, mas vieram todos de Mass, portaram-se a mil maneiras, mas ouvi também que é muito. Eu não vou criticar aqui, não, eu não vou fazer essa crítica, mas todos a falarem em português. Jovens que já vi que eram terceira, quarta geração, mas estavam com os seus pais a falar português. Alguns em crioulo, era meio crioulo, meio português, mas é interessante. Gostei muito. Ainda bem que eles vieram por aqui, viajaram, claro, a ver a sua seleção pela primeira vez a fazer história. Isso mesmo, fazer história, estão na Copa do Mundo. Viva Cabo Verde, gostei de vocês, do nosso amigo Manuel Vilarinho, que andou comigo, que introduziu tudo. O meu obrigado, um grande abraço. Eu sei que vocês já estão em viagem, mas um grande abraço aí para vocês. Obrigado por tudo, hein? Daqui, agora, estamos a ouvir aqui o nosso amigo Luís Neves, amigo aqui da nossa amiga a Laudalina, que foi um dos teus primeiros que escreveste uma música, eu gostava de dizer.
1: Sim, foi a canção que ele tem, Minha Mãe, Minha Amiga, foi o primeiro artista que...
0: Toquei aqui há duas semanas, que foi, ok.
1: E essa canção que foi o meu primeiro poema que foi... transferir para uma canção.
0: Sim. Interessante. Luís Neves tem um percurso musical interessante, porque ele, quando novo, e mais novo, depois novo, nunca tocou numa banda portuguesa, era só bandas americanas, e com grande êxito. Depois, alguém meteu na cabeça que ele podia cantar em português, é que virou-se
1: mais
0: cantar
1: a português.
0: Eu vi muito, ele tinha aquela banda que em Boston rodava todos os clubes.
1: Não.
0: Era só, era inglês, me esqueci o nome dela. Ele esteve ali por muitos anos. O Centerfold veio anos depois. Mas é, e ele começou como a cantar, a gente dizer, começaste a cantar em americano. E foi verdade. E era um grande cantor.
1: E ele tem uma voz distinta, uma voz bonita.
0: Sim. Bom, vamos ao poema, que é mesmo deste dia.
1: Para
0: não
1: nós,
0: é assim?
1: Para o nosso dia hoje, sim, para todos os nossos portugueses espalhados pelo mundo.
0: Sim.
1: Só que vai, meu Portugal, este lindo bercinho, lugar onde eu nasci, é em mim sempre pertinho, jamais me esqueço de ti. Nosso continente na memória, ficamos apaixonados com certeza. Seus castelos, sua história, uma inesquecível beleza. Na Cova da Iria existe o santuário, um lugar de paz e emoção, que tem como proprietário Fátima, rainha do nosso coração. Madeira e Porto Santo são ilhas tropicais, cobertas com o mesmo manto do nosso Portugal. Arquipélago dos Açores, formado por 9 ilhas, são todas uns amores cheias de maravilhas. De Santa Maria ao Corvo, são filhas de Portugal. A bondade do seu povo e sua beleza não há igual. Entre continente e ilhas, paisagens sem igual. Grupo de 1000 maravilhas que chamamos Portugal. Ó meu lindo Portugal, por ti só tenho gratidão. Como tu não há igual, sempre te levarei no meu coração.
0: Lauda Lina Sousa, bonito poema, alusivo ao dia de Portugal. É ser português neste fim de semana e no próximo fim de semana, em todas as nossas comunidades imigrantes e não só.

0: Ferini da Serra.
1: Dama.
0: Ainda estão a ver o espetáculo que eles fizeram aqui propriamente mais em Providence International Portuguese Music Awards. 6 minutes after 10 o'clock, and you are in tune to WRTC Hartford. 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WRTCFM.com, all over the World Wide Web. 6 minutos, 15 segundos, nos param do sinal das 10, costa leste dos Estados Unidos. Bom dia, boa tarde, boa noite. Falando boa tarde, o nosso amigo Gonçalves lá para Viseu, em Outeiro do Baixo. Um grande amigo está por lá também. Ali para os lados da costa de Caparica, e não sei se o Tony Horta sabe onde é que fica. A Pinhal Novo, se não sabe, a nossa amiga Isabel está connosco desde as 6 da manhã. Bom, daqui. Esta foi que me acordou. Tu sabes, Tony, e agora falar para o nosso amigo Tony Horta, os nossos amigos de Setúbal acordam bem cedo. Deve ser da Marzia do Mar, como o Soriano. Tony, um grande abraço aí para São Martinho do Porto. Gina, um beijinho. E o nosso amigo diz que vai a Leiria na próxima quarta-feira a ver o último jogo da seleção de futebol. Na nossa seleção, não é assim? Que vai agora jogar, olha, me esqueci contra. A Tony, devias ter gostado se estivesse por aqui ontem, a seleção de Cabo Verde, pessoas que eu conheci à frente da seleção, awesome people, Tony, gostei muito. Conheci alguns jogadores, um está no Torriense, um veio do Torriense até, está a falar aqui com ele. Mas interessante, eu sei que tu és bola por todo lado, te devias ter gostado. E mesmo da seleção da Bermuda, um grande espetáculo que deram ali no East Hartford, no Rensselaerfield. Tony, mais uma vez, um abraço. Onde é que vamos? Ia dizer aqui, já fui lá. Vamos agora, e mais uma vez, a pedir a todas as pessoas que tenham muito cuidado a ver aí o desfile da parada ali para os lados do Parkville. Muito, mas muito cuidado, não é? Muito cuidado. Agora tem isto aberto. É isso mesmo. Obrigado, Tony. É contra a Nigéria que vamos fazer o último teste. Já contem, jogaram contra o Chile. Ganharam por 2-1 a Portugal no Jamor, claro. Nosso amigo Jorge Paulino, um abraço para ti. Jorge Paulino está connosco, quero mandar um abraço também ao seu amigo Horta, lá em São Martinho do Porto. Eu penso que Jorge não conhece São Martinho do Porto, tem que conhecer. Laudalina, tu não conheces São Martinho do Porto?
2: Também não conheço, não.
0: É o que deves conhecer também. 10 horas e 9 minutos, olha, não esquecendo, no nosso Facebook, Anabela, eu penso que a Anabela está ali também para as voltas da parada. Nossa página da rede social, Tony Horta já sabe, é oficial. O nome da página é Facilíssimo Amplitude de Programa do Mulher TC. E aí estamos. As nossas desculpas porque isto está tudo tarde, o Alberto não pode estar presente, é por isso que isto vai tudo atrasado. As canções preferidas da nossa amiga ouvinte de Olinda Almeida vêm mais tarde, que é o 3738. Temos poesia sempre com o Laudalina, claro, e o Portal das Comunidades com muitas, mas muitas notícias. Já sabe, a parada, vamos falar do menu, claro, para hoje. Vamos abrir o Porto, também a Danbury, aqui para estes lados, celebrando o Dia de Portugal, um Dia da Raça. 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A passo por lá, entre o desfile e depois do desfile.
2: Eu passava por lá e ia buscar uma, mas não posso.
0: do Clube Português, não esquece, do Clube Português de Hartford, o seu presidente Rui Silva anunciou que na próxima terça-feira temos uma Assembleia Geral. A Assembleia Geral tem cotas do dia sócio do Clube Português de Hartford. Uma Assembleia na próxima terça-feira, às 6 da tarde. 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Entre o desfile e tudo isto, Chaves, a restaurante, a Beta e a companhia, todas, eu vou nomear todas as meninas e meninos, mas eu vou me enganar, não nomear ninguém. Só no meio, a proprietária Beta. A Beta Pereira, a proprietária do Chaves, teve o seu pequeno almoço hoje e, por que não, ainda passar por lá e ver mesmo à sua porta o desfile do dia de Portugal. Dentro de momentos, a nossa amiga ouvinte, a Diolinda, vai ouvir as suas canções dos anos 70 e 80, mas antes de ir a isso, vamos à nossa amiga Laudalina, que quem não conhece a Laudalina...
2: Sim, cá estou eu.
0: Ela está por aqui todos os domingos, mesmo não fisicamente, mas escrevendo os seus poemas. É a poetisa, que eu dei-lhe o título, a poetisa residente cá do programa Pretoto, a poesia aos domingos, entre as 10 e as 10h30, aqui no Café ao Seu Domingo.
2: Adoro o meu título, obrigada.
0: Isso mesmo. Ainda não falei em tempos de boletim meteorológico, mas... As coisas estiveram complicadas para ontem, para as muitas festas, claro. Começou a chover e em certas localidades mesmo a chover bem. Mas para hoje o sol a brilhar, vieste lá de Tantan, sempre o sol a brilhar.
2: Sempre
0: assim,
2: a brilhar.
0: Manhã fresca é o que vamos a ter. As temperaturas nos 80, claro. Céu aberto e é capaz de um chuvisco para a noite, mas nada de espetáculos. E no regresso ao trabalho, se for férias, o caso ainda melhor. Também na casa, oscilando entre os 75 e 80 graus para esta semana. Penso que esta semana
2: vai
0: vamos
2: ser
0: estar
2: muito bom. Yeah.
0: Isso mesmo. É mesmo o verão quase
2: a chegar.
0: Café ao Seu Domingo, poesia, Laudalina, diz lá.
2: Ok, temos aqui mais um que é Pérolas Chamadas Açores, como hoje é dia de Portugal, vamos todos falar sobre os nossos Açores, nosso Portugal. Mas antes disso, eu queria mandar um beijinho ao Tony Horta. Tenha um bom dia, feliz dia de Portugal. And I want to send a big hello and a hug to Michael in East Providence. Thank you for being there listening to us. Have a great Sunday, Michael. And agora vamos ao poema Pérolas Chamadas Açores. As novilhas dos Açores são umas estrelinhas no mar. São novena de amores que nos eleva e faz sonhar. Estas 9 pérolas sozinhas no meio do mar deixam encantados com elas quem as vai visitar. O seu mar tão lindo, com o sol a brilhar, fico muito comovido só para elas olhar. À noite, o lindo firmamento, linda natureza que nos eleva, paisagens no meu pensamento, vindos do céu à terra. As caravelas lindas, no mar a navegar, mirando as nossas ilhas, ali ficam a sonhar. De Santa Maria ao Corvo, são filhas de Portugal. A bondade do seu povo e sua beleza não há igual.
0: Bonito poema.
2: Obrigada.
0: Ao arquipélago açoriano, da nossa amiga Maria Laudalina Sousa. Café ao Seu Domingo, amplitante.

0: Filipe Reis, uma canção aqui dos anos 80. E antes mais as nossas desculpas à nossa amiga ouvinte, porque ainda vai, vamos rodar as suas canções dos 3738, porque a preferência dos nossos amigos ouvintes aqui musical é sempre importante. Laudalina. Laudalina,
1: muito
0: antes,
1: importante sempre.
0: Antes diz-me as duas canções, porque aqui passamos entre as 10 e as 10h30 também. Temos muitas rubricas inseridas no nosso café. Admin, temos duas às 10. Duas às 10 é duas canções do mesmo cantor, da mesma cantora, do mesmo grupo.
1: Uhum.
0: E eu repito, entre as 10 e as 10h30. Laudalina, o sol começa aqui a entrar bem, aqui para os lados. Penso que nas paradas, isso mesmo, nas paradas que está a acontecer, como disse, que eu tenho conhecimento, ou uma Nova York também, a Meniola, olha onde vem o nosso amigo Anthony Moraes, Dan Barry, vai-se iniciar, já iniciou-se às 10, aqui para os lados falta 30 minutos que vão iniciar a parada aqui do Dia de Portugal, aqui de Hartford. Já estão muitos, como dizem, e alguém me deu aqui um text a dizer que está tudo colorido no estacionamento da igreja,
1: uhum.
0: Frente ali mesmo às garagens da Igreja Nossa Senhora Fátima, aqui de Hartford.
1: Está tudo bonito, não é?
0: Isso mesmo. Diz lá, Laudalina, antes de irmos aqui ao Roberto Leal, o convidado de hoje, diz lá.
1: Eu queria mandar um shout-out ao Joseph Medeiros, que vive aqui em Connecticut.
0: Joe.
1: O Joe.
0: Chamo-o Joe de Almagreira, é melhor.
1: Joe de Almagreira?
0: Ele era melhor. Eu estou a brincar, longo amigo de longa data já, mas sim, já sim. Daquela bonita freguesia. Digo bonita porque tenho aqui alguns ouvintes e se eu digo feia as coisas vão se complicar.
1: Não, ele gosta muito de
0: a Gina Braga, tu sabes que a Gina Braga também é de Almagreira.
1: Pois é.
0: Tenho mais. E depois isso se eu digo que é feia, mas não. João Medeiros, grande amigo.
1: Almagreira é o centro da ilha, onde podemos, de lá podemos ir para todos os lados e é mais curto, não é?
0: I guess.
1: You guess. Não, dizem que é o centro da ilha.
0: Sim, sim. Não, porque está situado mesmo no centro da ilha, se vês bem.
1: Antes
0: se
1: de...
0: Se bem. Yeah. Mas eu, como disse aqui há anos, e não vou dizer aqui o nome da minha amiga, também da Almagreira. Almagreira para mim não foi... Era um lugar de passagem.
1: Sim, sim.
0: De passagem, não é assim. Mas depois também... não vou dizer que nunca gostei de Almagreira, sempre gosto da nossa ilhinha, mas foi de mais passagem. É interessante porque se fores do outro lado a São Pedro, tinha para mim mais, sei lá, mais gosto de ir ali para São Pedro, das feteiras de cima, feteiras de baixo, à Nossa Senhora Fátima e da Nossa Senhora Fátima, a Laudalina está a olhar para mim. O Rosanina tem aquela coisa, é uns lugares que eu não fui já há anos e tenho que ir. Tenho que ir mesmo, se calhar,
1: neste tempo. Visitar a Nossa Senhora Fátima, está muito giro mesmo.
0: Sim, mas... Nossa Senhora Fátima é o melhor que há.
1: Uhum.
0: Mas a passar a Nossa Senhora Fátima... 5, 8 minutos de carro, tu vais ver a melhor, digo melhor, as paisagens. E se eu te comprasse uma casa em Santa Maria, era ali, as Lagoinhas, que chama-se as Lagoinhas.
1: As Lagoinhas,
0: anteriormente, da minha idade de, desculpem a palavra, do puto, eram umas famílias pobres que viviam ali. Conheço a nossa amiga Laurinda Souza, até que foi... jornalista em São Miguel por vários anos, daquelas famílias, mas era um obrigatório de passar por ali, porque aqueles meninos, claro que nem roupa tinham, não é assim?
1: Ia
0: ali para a estrada. Mas as Lagoinhas, para mim, e tu sabes, já disse aqui, em Santa Bárbara foi o norte, também é espetacular para mim. Mas aqueles lugares, e não reconhecendo a Almagreira, que é muito bonita também, mas não um lugar assim que eu tinha, era mais passagem. Mas eu gostava daquelas festas da Almagreira, lembra?
1: Eu gosto de... Eu agora vou muitas vezes da praia, vou...
0: Pois claro, tu vives... Bom, é...
1: Foi eu que toquei no...
0: Ai, meu Deus, agora estamos já...
1: Está bom?
0: E ainda não está assim, 100%, mas sim, é... mas estás, porque a Almagreira é a praia é da Almagreira.
1: Pertence à Almagreira, exatamente.
0: Pertence à freguesia. Mas São Lourenço pertence a Santa Bárbara.
1: Exato. Mas eu costumo ir muitas vezes agora à Almagreira, é porque eu vou fazer o meu grocery shopping lá. Tem aquela mercearia.
0: Como é que se diz grocery shopping em português?
1: O supermercado.
0: Ah,

0: Agora está melhor, agora está melhor.
1: Eu vou ao supermercado de Almagreira
0: fazer compras,
1: fazer as minhas compras, sim, e aquelas senhoras são mesmo muito simpáticas. Eu penso que Santa Maria está a ouvir, muita pessoa em Santa Maria está a nos ouvir hoje, só para eles um grande abracinho.
0: Um grande abraço aí para a nossa ilha Santa Maria. Um abraço aí para todos vocês.
1: Um grande abraço para vocês, obrigada por estarem aí desse lado.
0: Uhum. E agora também os impérios, à moda, já aconteceu aqui um, já aconteceu no Canadá, e agora há um império em Hudson, e também no East Providence, que é mesmo aqueles impérios
1: é mesmo
0: já à moda.
1: Típico de Santa Maria.
0: Típico de Santa Maria. Bom, o tempo é escasso, lá da linha tens algo mais para adiantar, porque vamos já a duas canções de Roberto Leão.
1: Eu só queria mandar um grande abraço e um beijinho ao Joe.
0: Joe Medeiros é um grande amigo aqui do programa Apertado, está sempre connosco na nossa maratona. Joe Medeiros, um grande abraço para ti, yes. E um cagarro também, claro.
1: Também é um cagarro como nós,
0: yes. Vamos agora à primeira canção do Roberto Leal, que é interessante porque daqui uma semana 21, 22, vamos aqui apresentar mais tarde esta notícia, que é a festa de Santo António, uma das grandes festas que fazem esta comunidade aqui de Hartford, o padroeiro de Lisboa, que ontem à noite vi lá uns bocadinhos de highlights dos bailaricos, dos santos populares que já começou, uhum, em Lisboa, claro, nos bairros. Este é o Santo Antonino, que vamos, eu penso que eles vão estar aqui no próximo sábado, aqui na Comunidade em Foco, a falar melhor o que vai ser esta festa. Roberto Leal, isso mesmo, 2 às 10.

0: infelizmente foi um dos seus últimos grandes êxitos. Vai, isso foi. Roberto Leão. Arrebenta a festa. Aqui arrebentamos com um café ao seu domingo. Sousa Laudalino, Laudalino do outro lado. Poemas e outros poemas. Mas antes de regressarmos à Alma Greira, Ilha de Santa Maria, porque muitos, se calhar, muitos dos nossos ouvintes estão a dizer, apá, onde é que é os sítios que estás a mencionar, porque se não és açoriano, bom, tu podes ser açoriano também, mas se não és cagar, não vais reconhecer nada, mas nada destes destes sítios, nomes, claro, porque se fores do Faial, tu podes-me dizer, eu só conheço a Horta, não é assim? Tu podes ver freguesias que eu não vou conhecer também nada. Em São Miguel, algumas localidades que eu conheço, não é assim? Mas, enfim, estamos a falar que a Laudalina, claro, nada e criada lá da Cidade da Glória, a Ilha de Santa Maria. Bom, vamos agora ao norte. Depois, onde é que vamos? Aqui alguém nos pediu aqui uma canção, aqui mais tarde. Mas temos que ir às 3 do 70 108. Bom, vamos a esta menina que teve em Santa Maria, que eu já contei aqui a história, que eu a conheci, a Cristiana Sá, que gostou imenso, que vai fazer férias. Ela diz mais uma vez em Santa Maria, daqui em diante, que ela me está a dizer. Ela atuou no festival, da Festa dos Pescadores. E se é Santa Maria, sabe que é uma grande festa. O João Deus, penso que já esteve por lá. É no Cais, mesmo no Cais, perto ao mar, que faz uma grande festa. A Festa dos... Já estive uma vez. Já estiveste lá?
1: Estive lá uma vez, foi. Okay. Gostei muito, adorei.
0: Festa dos... Porque é em setembro, se não estou em erro.
1: É o primeiro fim de semana de setembro.
0: Qualquer coisa, assim, porque a Cristina estava por aqui e depois foi para Santa Maria. É esta que ela vai cantar. Sou do Norte, ela é do Norte, mais provavelmente perto de Viana do Castelo, mas gosta muito de Santa Maria. Aqui está.
1: Quem não gosta?

0: português. Luís Neves. Do mesmo trabalho, do mesmo CD. Dia de Portugal. Mês de junho. É o nosso mês, Laudalina. É o nosso mês. Todos temos aqui os nossos meses aqui nos Estados Unidos, mas o mês de junho é o nosso. É mesmo o nosso. Mesmo nosso. Bom, mais uma vez ao nosso amigo John Medeiros, um grande abraço para ti.
1: Um beijinho para ti, John.
0: Isso mesmo, é bom ser que agarro, tu sabes bem. E vou-te aqui pôr uma canção, tu tens que mesmo é ter atenção. E todos que iam com o rodo esta canção têm muito que diga. E pela primeira vez me pôs algumas... uma lágrima ao canto do olho, como outro dizia. Porque é ser Ilhéu, é do... do primo Arsénio, também com o mesmo nome, e tu conheces bem, Joe Arsénio Bica, faz parte do conjunto Ronda Madrugada, o homem do acordeão, mas foi vocais a ser Ilhéu, tão interessante e é tão certo. 10 horas, 53 minutos, 14 segundos, a parada já está mesmo aí, quase a sair aí da Igreja Nossa Senhora Fátima, a percorrer o ritual, as ruas aí do Parkville, não é assim? E depois do regresso à igreja, claro, ao estacionamento aí mesmo em frente das garagens. Comes e bebes, a partir já, penso que já estão abertas, não sei se o meu filho já anda por lá, se ele anda, ainda não me chamou, as coisas são complicadas para ele, para mim está tudo certo, ele é que vai faltar. Mas enfim, não esquecendo que o Chaves Restaurante e a Primavera estão por lá, nos Comes e Bebes, como disse, Restaurante Chaves e também... disse a Primavera, isso mesmo. Em Danbury, temos a parada, já está aí a percorrer, que partiu desde as 10 no Centro Cultural de Danbury. Por volta das 1h45 tem a banda Filhos de Portugal da Filarmónica, sei lá, um concerto de 35 minutos. Por volta das 10h30, das 2h30 tem o PS Dance Studio, a grupo de jovens a dançar. Por volta das 3h30 vai ser a atuação do Rancho Folclórico Filhos de Portugal. Por volta das 4h30 também vai atuar a atuação do Rancho Folclórico Júnior da Igreja de Imaculado Coração. E por volta das 5h, 6h, música com o nosso amigo Tony Santos, o homem de matança, que vai animar com a banda Onda Jovem, Tony Santos, isto tudo do piquenique Dia de Portugal no Centro Cultural de Danbury. Mais, temos aqui para hoje, não esquecendo, voltando aqui a hoje, como disse, como se bebes, a partir do, sei lá, da parada. Bom, tinha aqui mais, era em Brios Porto, não esquecendo que a partir das 5 tem porco no espeto, a todos os sócios é também gratuito. Aqui para os lados, não esquecendo que por volta das 4h30 vamos ter a atuação do Rancho Folclórico do Clube Português, por volta das 6h30 da tarde, pela primeira vez em Hartford, a banda Moda Nova. Vão gostar, eu sei que vão gostar desta banda Moda Nova com Luís Pacheco, vocalista. Vamos todos celebrar o Dia de Portugal. Não esquecendo os nossos amigos Paulo, da nova gerência de Euromarket. Se ainda não tem o seu t-shirt, ainda está a tempo, passe por lá. Passe por lá e tem o seu, a sua t-shirt, e a Laudalina não pode ir, mas enfim, a próxima vez ela vai vir toda enfeitada de Portugal.
1: Não, precisa da minha t-shirt, cadê a minha t-shirt?
0: Isso mesmo, não pensei nisso, pensava que tinha que vir.
1: Eu não tenho, assim.
0: Não há problema. Vamos falar mais tarde. Se gosta de fados, eu não sei se Laudalina já tiveste. Bom, eu sei que tu trabalhaste no Cape Cod, em Provincetown.
1: Sim, já estive, já estive.
0: Bom, tu já estiveste naquela festa?
1: Na festa portuguesa que eu tenho lá, não, ainda não assisti, mas...
0: Deves assistir, mas, eu não quero criticar, não quero dizer mal, quero só dizer bem, é complicado, é muito, muito povo ultimamente. Estive lá depois do Covid, só foi lá 4, não é assim? Uhum. Tinha ido antes lá há 15, mais de 20 anos, mas esta vez, meu Deus, é tão bom, ele faz agora por toda a semana. Cada dia tem a sua coisa. E claro, ao domingo, ao sábado, tem a benção aos barcos, né? E depois do domingo da parada. E depois a coisa também está com. Porque fiquei, me esqueci da vila que tive que ficar, porque ali perto de Promestão, os hotéis e motéis têm que reservar 3 ou 4 anos antes. Porque naquele dia daquela festa que vem aí, dia 20 da semana, 25 de junho. Tenho aqui uma noite de fados que fazem no Town Hall, mesmo ali no Main Street, à noite. Eu vou nomear os artistas mais tarde. Mas enfim, está a ser um mundo das grandes festas.
1: Está sim,
0: grandes festas. Porque ali também atrai muitos, mas muitos de quarta, cinco geração.
1: Gerações,
0: que já viveram ali, já fizeram as suas vidas, não é assim?
1: Uhum.
0: Mas Provincetown continua a ser bem portuguesa. Claro que mudou muito, não é assim?
1: Sim,
0: mas Provincetown continua a ser, e todos mesmo que vivem agora lá, que não são portugueses, mas dizem que esta terra é portuguesa, que vivem lá e têm gosto de ser.
1: Tem um enorme... Eu vejo as fotos das festas, uhum. Até que eu já comuniquei uma vez com a senhora que estava...
0: Tu não digas que é a minha amiga Liliana Sousa? A Liliana Sousa de Boston?
1: Ela é a Sousa, senhora que eu falei.
0: Liliana Sousa, que ela faz parte dessa comissão há tantos anos, que ela nasceu ali. A Liliana nasceu, e eu tenho uma história dela, porque ela de vez em quando, há muito tempo, já não tem aqui, entra connosco. A Liliana foi hospedeira da TAP, mas sempre a viver, mas ela nasceu em Provincetown, e ela faz parte dessa comissão há vários anos. Ela diz que todos os anos que vai, é porque é uma comissão grande, mas ela diz que vai largar, mas está sempre ela
1: e dizem que ela é o braço direito desta festa,
0: ela é a Liliana Sousa, grande, até ficou por mim grande amiga, mas tu sabes que ela não é, diz outra também que pensa que é soriana, mas não, ela é do Algarve. Algarvia, porque os pais vieram aqui para a pesca,
1: uhum.
0: Maçurianos, e da região do Algarve, é do pescadores, não é assim?
1: Claro.
0: E foram viver, e ela nasceu em Provincetown. Ela lembra-se tudo o que era Provincetown, antes, depois e tudo. Mas ela faz parte do board members. Estamos a falar muito já. Laudalina, depois, o que eu estava a dizer, também temos isto aqui, temos algumas notícias também, uhum. do Santo António. Heroicamente, bom, de curiosidade, tocamos aqui esta música com o David Melo e também o Luizinho. O Luizinho é que vai fazer o espetáculo aqui no sábado à noite, no dia de Portugal, no... dia de Santo António.
1: Ele tem uma voz bonita, o Luizinho.
0: Isso mesmo, vai estar aqui com o seu acordeão na noite de Santo António, aqui nos terrenos anexos à Igreja Nossa Senhora Fátima, aqui em Horford, claro, animando Santo António. 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Good morning to you, WRTC Hartford. 1 minuto nos para das 11, somos por o canal Amplitude. E não esquecendo, 4 de julho, a celebrar 54 anos de atividade radiofónica voluntária e também celebrando 250 anos de independência aqui dos Estados Unidos.
1: Especial. Um dia muito especial.
0: Yes. Tu queres tens algum poema ou vamos a uma música e depois vamos ao poema? É
1: vamos
0: contigo.
1: A uma música e depois a um poema.
0: Certo. Café ao seu domingo, aqui com a nossa amiga Laudalina São José.
1: Olá a todos.
0: Esta tem que ser ouvida com atenção. Para o nosso amigo John Medeiros, aqui está. Vê de princípio, vou pô-la de princípio para ver o som do nosso mar. E ouve a canção.
1: Ele adora São Domingos.

0: que há 3 anos atrás. Darei vos ver. Carlos Pires. Imigrantes. Entrei na sala. Se esquecer. E na sala dancei. Não, isso é só o meu título. Darei vos ver. Aos imigrantes nunca mais posso esquecer. 11 horas 10 minutos aqui para estes lados e 15 segundos. Costa Leste, Estados Unidos, Connecticut, Hartford Capital, onde estamos inseridos. O nosso boa tarde, a nossa boa noite àqueles que estão do outro lado e mesmo os nossos amigos ouvintes do outro lado. Se ouvinte pela primeira vez, já sabe, estamos aqui em edição fim de semana, sem comerciais, sem nada, sem publicidade. Amor à camisola aqui aos sábados e aos domingos, entre as 9 da manhã, claro, Costa Leste, Estados Unidos, até ao meio-dia, sábados e domingos, nestes mesmos canais. Se quer mais informações acerca do nosso programa, entrar em contato na rede social, temos a página Facebook, Anabela Machel. A Anabela Machel, co-produtora, também é o mês dela. É o mês de aniversário dela. Anabela, um beijinho, e já começou a celebrar, penso que na última sexta-feira. Olha, antes de mais, falando de sexta-feira, uma grande noite no Chaves Restaurante. DJ Mário Malaçadas, o nosso DJ, esteve por lá. Uma sala com mesmo abanar todos à dança, e que foi todos abanar que o Mário esquecesse de vir aqui ontem. O homem esquece-se. Disse, olha, eu desculpa que. Sabes a desculpa que ele me deu ao meio-dia e tal? Bom,
1: qual?
0: Ele estava a tomar antibióticos. Ok, tá bom. Foi uma desculpa, disse aí, Mário.
1: Podia ser que ele tenha alergias ou qualquer coisa assim.
0: Tem. Eu sei que alergias ele tem. Ele teve naquela noite. Ah, mas enfim, o que ele disse para a próxima, encontra outra.
1: Vai encontrar.
0: Outra desculpa melhor. É, olha, e o João Medeiros conhece, porque penso que ainda é primo do João Medeiros. Vem também ali de Almagreira, carreira, qualquer. Bom, carreira tem carreira.
1: Eu quero digo ao Mário, olha, alergias, trabalha sempre.
0: Alergia
1: funciona.
0: Temos todos. Alergia foi o sono e mais, que eu não vou dizer. Aqui, estamos aqui nós, olha, antes de mais, se é ouvindo pela primeira vez, estamos, claro, aqui não há desculpas de antena, aqui para os lados estamos no 89.3, a frequência FM, claro, e longe, perto daqui, o nosso portal eletrónico, o nosso website é facilíssimo, em português, WRTCFM, tem que ser tudo pegado. 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Quiser mais informações, se quiser, desculpem, preferências musicais, todas. E agora vamos pedir a desculpa à nossa amiga Adilinda, que. Por tempo e espaço não podemos ir às três vezes, mas no próximo domingo elas vão ficar aqui no quartinho especial aqui para si, e no próximo domingo entre as 10 e as 10h30 lhe mandaremos por lá, ou antes das 10, as nossas sinceras desculpas. Mais uma pergunta, porque estão a fazer perguntas ontem, se não pode ouvir o programa ao vivo a partir de 1 hora da tarde, mas disseram-me que não foi a partir das 2. Desculpem, a partir das 2 da tarde hoje pode ir aos nossos arquivos do nosso portal, do nosso website em inglês, é wrtcfm.com, e veja aí arquivos, archives em inglês, faça aí um clique e pode ouvir o programa na sua totalmente das 3 horas a partir das 2 da tarde. Se não pode ouvir ao vivo, vai aos archives e ouve o programa, claro, gravado como um podcast. Ampletado, não esquecendo, a 4 de julho, a celebrar 54 anos aqui para estes lados. Não eu, neste programa, mas este programa que tem muita história aqui para as comunidades portuguesas, mais provavelmente aqui em Hartford. O nosso obrigado, mais uma vez, outra vez, à nossa amiga Laudalina Souza, que faz aqui uma viagem, não digo longa, mas uma viagem, e que nas últimas vezes que não pude estar com ela de ir ao almoço ou coisa assim, as minhas sinceras desculpas, mas para a próxima vou fazer os possíveis para não haver nada na agenda do Braga.
1: Eu cá estava à espera da camisa.
0: Sei. Oh, estava à espera da camisa nova, então. É tua desculpa agora, não é assim?
1: Agora a camisa.
0: Olha, ainda podes passar. Não, agora
1: não
0: vai ser complicado.
1: Não posso andar, é cair.
0: É isso mesmo. Vai fazer terapia quando chegar a tanto.
1: Olha, eu fiz uma viagem de 1 hora e 40 minutos, cheguei aqui, antes de entrar a porta, caí.
0: Yeah. Meu Deus.
1: Estás vendo?
0: A gente brinca,
1: o
0: mas...
1: amor que eu tenho yeah. por...
0: Amor à camisola.
1: Amor à camisola, estás yeah. a ver?
0: Amor aqui ao teu amplitude.
1: Sim,
0: eu considero. O Alberto não pôde estar por aqui, está a fazer uma viagem de barco, não sei aonde. O Tony anda lá,
1: está em Portugal,
0: lá para os lados de São Martim do Porto. O DJ Mário está na parada, eu sei que ele está na parada. E a Anabela, penso que a Anabela Michel, nossa produtora, também
1: está
0: ali,
1: na parada.
0: Está ali todos na parada.
1: O Mário talvez ainda tenha alergias.
0: Não, ele descansou ontem bem. Não veio aqui, descansou.
1: Mas ele está tomando antibióticos.
0: Yeah. Também ele lá
1: não te esqueças.
0: Ai, meu Deus, mas enfim, vamos agora voltar à música. Mas antes da música, vamos voltar a um poema, porque a canção é o hino. É o hino ao lado da Lenda Sousa, esta próxima canção. Diz okay. lá do poema.
1: Este poema é que eu dediquei ao nosso mar açoriano, especialmente ao nosso mar da Praia Formosa, porque eu adoro. Eu, quando lá estou perdida e achada na Praia Formosa. Então aqui vai para a Praia Formosa. Do nosso mar da Praia Formosa. O meu mar. Na linda Praia Formosa, lá está a nossa casinha. Pequena e caprichosa, para mim sempre lindinha. Como é bom admirar a tua vista charmosa. Olga. Desculpa. Como é bom admirar a tua vista charmosa.
0: Deve ser do mar, deve ser do mar.
1: Marzia do mar.
0: Olha.
1: Não, é alergia.
0: Começa de primeiro. Yeah, isso mesmo. Ela vai molhar a garganta, era melhor uma salgada, mas enfim.
1: Pois, não pode ser.
0: Começa de princípio.
1: Isto é cair, perder a voz, não sei.
0: Vai lá.
1: O meu mar, Praia Formosa. Na linda Praia Formosa, lá está a nossa casinha. Pequena e caprichosa, para mim sempre lindinha. Como é bom admirar a tua vista charmosa e ali poder sonhar na nossa Praia Formosa. Tão lindo é este mar, com um brilho ao amanhecer. Sentada ali quero estar até ao anoitecer. Quando me sentei perto de ti, mil sonhos eu sonhei. Na tua areia sorri, na tua areia chorei. Paisagem linda demais, onde tantos vão banhar. Não te esqueço jamais, és o meu grande mar.
0: Maria Laudalina Sousa. É o que fazemos aqui há uns domingos, entre as 10 e as 10h30, vamos à poesia, nas suas manhãs, no seu café, ao seu domingo. Amplitude.
1: E agora vem a minha canção, não é?
0: Bom dia.
1: Bom dia.

0: vez em quando. E falando aqui de sardinhas com a Laudalina, temos que puxar a nossa sardinha ao nosso lado. Meu coração sabe. E digo porquê. Se ainda não viu estes dois, um menino e uma menina, a Soren Beach, o que está a ouvir. Não é porque eles são agora meus amigos. Já tinha-os visto, sem ser meus amigos, ali em Boston, aqui há um ano. Tinham dado um grande espetáculo. E provaram mais uma vez que estão a dar e que deram aqui há duas semanas em East Hartford. É interessante que eu perco muitos nomes e é bom que eles, penso que eles não me estão a ouvir, ainda bem, porque me esqueci do nome dela e do nome dele. Tenho que falar com o nosso amigo David Mel, que isto é uma obra do David Mel, uma bonita ideia para a juventude, algo de novo, claro, que eles estão a transmitir aqui à juventude e já da segunda ou terceira geração. Se não acontecer nada, eles vão estar aqui muitos anos nesta música eletrónica e não só, a Sonya Beats. Como chamam, que muitas já da juventude estão a dizer que é mesmo música da pancada. Pancada no sentido musical, é assim? Olha, me estou a lembrar mais uma vez, outra vez, um abraço ao nosso amigo Jack, a Bethany, ao Chris e ao Anthony, da banda Aerotáxica, que fizeram. Eu estou a falar de pancada. Não sei se a Bethany muitas vezes está em contato, eu vou-lhe escrever. Ela vive na bonita cidade. Digo cidade, não é cidade, mas é Bristol. Bristol, Rhode Island. Se me estás a ouvir.
1: Nice town.
0: Eu não digo que é bonita, eu digo beautiful.
1: É muito linda, é.
0: Muito bonita. Mas enfim, fizeram um grande trabalho. Voltando, olha, os Starlight vão estar aqui em Brisporto, é que vamos falar em 5 minutos. Vamos ao nosso espaço informativo, às últimas que temos das nossas organizações, festas ao ar livre, tudo isto e mais. Antes do Starlight, não sei se a Laudalina tem ali algo para nos dar.
1: Well, eu queria só dizer olá ao nosso amigo Manuel Amaral de Pawtucket, Rhode Island. Obrigada por estar aí desse lado, um beijinho para
0: Pawtucket,
1: si.
0: Pawtucket
1: para dar, yeah.
0: Isso mesmo.
1: E okay. Também há a Ibéria Freitas, que eu penso que ela
0: Ibéria,
1: é...
0: Ibéria, de família.
1: Família tua.
0: Família, terceira, quarta.
1: E a Natália.
0: Prima,
1: yeah.
0: Mas a Natália.
1: Prima, yeah.
0: Natália também. A Natália de Hudson, Mass.
1: Sim.
0: Isso mesmo, isso. Tudo,
1: um beijinho
0: tudo
1: para
0: minha,
1: elas.
0: Tudo minha família, minha rica
1: tua
0: família. Do lado materno, do lado minha mãe, claro.
1: Do Panasco, Carlos.
0: Isso mesmo. Olha, outra localidade que eu gosto muito, sempre gostei. Bom,
1: vistas lindas.
0: Eu tinha que gostar porque minha mãe me deixava lá.
1: Nasceu lá.
0: Mas, yeah. E o Panasco tem muita história para mim porque, sei lá, a 15 passos do Panasco se situa onde eu cresci mesmo, foi no sul.
1: No sul, exatamente.
0: No sul,
1: meu avô tinha uvas lá.
0: Eu vou-te mostrar uma fotografia que eu tenho aqui da casa, que alguém tirou aqui, foi há uns, sei lá, 10 anos atrás. Era uma casinha, era uma adega que

0: que o meu pai servia o seu patrão, e aquela casinha está quase a cair. Fez lágrimas nos olhos. Essa casinha, a outra casinha em São Lourenço também, que fiz parte depois do Sul, fomos para São Lourenço, pelo menos a casinha de São Lourenço, alguém aumentou, agora está num palácio. Se eu não tivesse vindo naquela casa, não conhecia a casa agora. Fizeram um extra tudo.
1: Meu Deus.
0: Sim. Mas no sul a casa dos meus avós também já não é dos meus. Bom, já não é dos meus avós. Fizeram também algo diferente, e estamos a falar de um casal alemão que comprou a casa.
1: No Panasco?
0: Sim.
1: Sei exatamente onde é.
0: Na primeira
1: era
0: casa.
1: Era mesmo ali ao lado da casa do meu padrinho Geraldo.
0: Isso mesmo.
1: Ela era muito amigo com eles.
0: Oh, meu Deus, meu Geraldo, E foi pela primeira vez que eu te conheci, e tu começaste a nomear nomes da tua família. Não, eu não sei se fui eu ou coisa assim. E o Geraldo, esses grandes amigos do meu pai.
1: Muito boa pessoa que ela era.
0: Da parte me esqueci, da esposa dele, grande amiga de minha mãe,
1: Lomena,
0: porque foram criadas ali. Isso mesmo. Mesmo aqui nos Estados Unidos, porque o meu pai tinha aquela coisa de conduzir, ele gostava de conduzir. E a Hudson, e ao Canadá, mas quando ia a Hudson era sempre a casa do Geraldo.
1: A minha mãe uma vez com o meu pai, porque o Geraldo é irmão da minha mãe, eles foram visitar o meu padrinho Geraldo, e quem chega lá, teu pai e a tua mãe.
0: Sempre são grandes amigos. E foi um de que porque Geraldo era mesmo do sangue dele. E desde puto que eu conheço, eu 5 ou 6 anos, vi aquele homem de sangue de pescador do mar. Ele é que era uma sereia masculina do mar.
1: Ele era mergulhador também.
0: Conhecia tudo do mar.
1: Yes.
0: Tudo do mar, porque ele foi baleeiro.
1: Sim, ele foi o meu avô.
0: Isso mesmo. Mas era algo que ele tinha com o mar.
1: Que olhava
0: para ele a dizer que este homem mesmo é do mar.
1: Era filho do mar, como tem a canção para ele.
0: Mas era muito... Geraldo, vamos embora, estamos a falar aqui de pessoal que muitos ouvintes não sabem, que estamos aqui a falar da nossa vida particular, mas é interessante que este homem, digo homem, não vou dizer nomes, era muito, digo, paciência, porque tu sabes, na idade de 5 ou 6 anos, ou mesmo antes de 4, porque ele gostava sempre de crianças, e ele ia para ele. Claro, eu estava no sul, sempre passava pela casa do meu... Bom, não era a casa do meu pai,
1: Ele
0: ficava.
1: Onde você
0: estava? Ele estava sempre ali, mas às vezes levava-me, uma vez eu me queria levar, e ele foi a primeira pessoa, foi já a segunda. Como é que a gente... pesca um polvo, muito fácil, mas ele tinha paciência, porque ele tinha um espeto e uma coisa branca no espeto, ele jogava o espeto, eu não queria saber nada, eu só queria estar no mar.
1: Isso era o meu padrinho.
0: Isso mesmo. E me ensinou, ensinou-me.
1: Ele era muito paciente com as crianças.
0: Da maré baixa, da maré cima. Eu estou aqui horas e horas a contar do Geraldo, e eu lembro-me quando ele veio à casa dos meus pais pela última vez, aqui já em Horford, quando o meu pai ainda estava vivo. Quando o meu pai estava vivo, a sua recordação é Tony, informou, porque já o meu pai e a minha mãe já sabiam, porque a Filomena já tinha dito que ele está mesmo, quer sair embora.
1: Yes.
0: Quer ir para Santa Maria, e depois a doença também estava ali. Mas eu lembro, chegou a casa, a primeira coisa que disse, nem bom dia, boa tarde, boa noite, António, vou-me embora, tenho que me ir embora. E meu pai olhou, já sabia, mas vais-te embora? Então chegaste agora aqui mesmo, vais outra vez de volta para Hudson? Assim, não pá, eu vou para o sul. E foi daí. Eu lembro-me, eu estava a sair de casa, dei-lhe um aperto de mão e disse-me, pá, tu estás sempre cá aí fora. Mas eu cheguei ao carro e disse, não. Isso é verdade. Eu fui para dentro de casa e disse, Geraldo, tu vais, Arsénio, tu vais visitar o sul.
1: E foi. E viveu lá uns anos.
0: Mas enfim, não vamos falar. Tony, Tony, é sempre recordações que eu tenho, sempre recordações, mas destes mares, porque falando das pessoas, já falando em mares,
1: isto é mesmo mar, é uma pessoa mares. Do mar, vivia no mar, tudo,
0: e o que foi, felizmente, é onde fui criado, depois dali fui para outra zona, sempre em cima do mar, porque eu lembro-me do eu sei que não te lembras do que ele foi meu professor de história, o padre Jacinto.
1: Não.
0: Disse uma vez, que tinha já os 10, 11, ele me introduzia, porque do pai Jacinto Monteiro, da família Monteiro, que tinham casas, casarões em São Lourenço, mas ele foi meu professor, e ele introduziu, eu não sei, o seu padre Constância chegou lá, que era o outro padre, e ele disse, olha, este menino andou, porque ainda penso que andou sempre em cima do mar da sua infância, porque ele sabia que no sul, em São Lourenço, andou em cima do mar. E o seu padre Constância, que é a só, disse, então ele é pescador. Ele disse, não gosta de pescar. Mas é interessante que ele pensava que são as famílias pescadoras, mas não. Só que o meu pai trabalhou em cima do mar, mas sem fora de ser pescador, porque na nossa família não tem pescadores como tu. Tu tens pescadores.
1: O lado da minha mãe era tudo do mar.
0: Tudo do mar. Afinal, todos somos do mar. 11 horas 37 minutos é o Starlight. Queres dizer, ir ao outro lado com um poema ou depois desta música?
1: Pode ser depois desta música. Já deixei. Então eu quero deixar aqui um beijinho ao Alberto e à Georgina, que estejam a gozar ao Dia de Portugal.
0: Estão na parada.
1: Claro que estão na parada. Mas um beijinho para eles.
0: Certo. Ao Alberto, a Georgina também. O Alberto faz parte lá da nossa.
1: Da nossa
0: cidade, e depois a Georgina dá uma greira.
1: Yes.
0: Café ao seu domingo, Laudelina.

0: pois é, a pensar na Madeira. O dia de Portugal. Rindo Andrade, que não é nada madeirense. Isso mesmo, miquelense, não é assim? Como?
1: O Arlindo viveu na Madeira.
0: Oh, não sei.
1: Eu penso que sim.
0: Tu conheces a vida particular, eu não sei.
1: Eu não conheço a vida particular dele, mas eu penso que ele disse-me uma vez que...
0: Sim, sim.
1: Viveu na Madeira.
0: Vamos agora às notícias das nossas comunidades, Portal das Comunidades, e já estamos atrasados, porque só temos mais 15 minutos de emissão. E se é ouvido pela primeira vez, já sabe, no próximo sábado, se Deus quiser, às 9 da manhã cá estaremos nós. Os mesmos números, o mesmo, sei lá, tudo.
1: Mesmo place.
0: Mesmo place, tudo. E sem cair, claro.
1: Sem cair.
0: Tudo, tudo.
1: Exato.
0: Celebrando os Santos Populares que vêm aí, claro, e as comunidades também os celebram. A comunidade de Waterbury, festas do São João, nos 19 e 21 de junho. Vamos começar pela sexta-feira, por volta do meio-dia, a abertura dos festejos, claro, estacionais, comes e bebes, no entretenimento com o DJ Joff. E mais tarde, o nosso amigo Bruno da Silva. No sábado, a abertura, mais uma vez, por volta do meio-dia, com comidas variadas. Mais tarde, a atuação do Rancho Folclórico Culturas de Portugal, de Danbury. E, claro, diversão para toda a família, tudo isto no sábado. No domingo, vamos abrir outra vez ao meio-dia e ao vivo, mais tarde, a Catarina Aguiar, Catarina Aguiar Show, do Fall River. Esta festa de São João, em Waterbury. Ao próximo fim de semana, vamos também que as festas de Santo António, de Waterbury, também vão ter marco no seu calendário, e no próximo sábado vamos dar mais informações. Vem a 13 a 14 de junho. Dia 14 vamos de Waterbury abrir esporto nos terrenos anexos à Igreja Nossa Senhora Fátima, o piquenique anual, domingo 14 de junho. Comes e bebes, bem à portuguesa. Na música vão estar, mais uma vez, a Karina e o Arthur Aguiar do Fall River. Venha participar neste dia em família, como disse, o piquenique da Igreja Nossa Senhora Fátima em Brisporto, domingo 14 de junho. Estamos aqui anunciando que a nossa festa, digo, nossa festa desta comunidade, a festa de Santo António, na Igreja Nossa Senhora Fátima aqui em Hartford, nos dias 21 e 21, melhor dito, sábado e domingo. O sábado inicia às 7, com abertura com os Ibebes, abrindo também a música com o Nuno Pereira. A quermesse também abre neste mesmo horário, com jogos juvenis. O Ramos Folclórico da Igreja Nossa Senhora Fátima vai atuar aí por volta das 4. E como disse, como rodei esta canção com o David Melo, o nosso amigo Luizinho, e vindo de Nova Iorque, o astro da concertina, por volta das 8h30. Às 11 da noite, não esquecendo, vão-se ter a sua extração da rifa. Domingo 21 de junho, isto tudo nos terrenos anexos à Igreja Nossa Senhora Fátima. No domingo, por volta das 10h30, temos a missa solene, seguida da pequena procissão de Santo António. Já sabe, o serviço de take-out vai-se iniciar aí às 10, até por volta das 3 da tarde. Vamos celebrar o padroeiro de Lisboa, vamos celebrar Santo António. Mais, o piquenique, claro que está a começar aí no Danbury, que já começou esta manhã, com a parada às 10. Não esquecendo que para hoje, como disse, a parada iniciou-se às 10, à 1h45, isto tudo nos terrenos anexos ao Centro Cultural de Danbury. À 1h45 vamos ter um pequeno concerto com a banda Filarmónica e Filhos de Portugal. Por volta das 2h30, uma exibição do JP's Dance Studio com vários jovens, e por volta das 3h30 a atuação do Rancho Folclórico Filhos de Portugal, por volta das 4h30 Rancho Folclórico Júnior da Igreja Imaculada do Coração, e mais tarde música a partir das 5 com o Tony Santos e a banda jovem. Tudo isto em Danbury para esta noite. Gosta de fados? Aqui está. Estava aqui a falar com a Laudalina. fazendo uma bonita viagem até Provincetown, bonita vila até, do Cape Cod, inserindo no Festival Português de Provincetown, vamos ter uma noite de fados totalmente gratuita, com Ana Vinagre, Daniel Guerra, Sónia Betancourt e Tânia da Silva na viola e guitarra já iglesias de o nosso amigo Viriato Ferreira. A data, marque no seu calendário, é 27 de julho. O início às 7 da noite, no dia 27 de junho. É mesmo aí no Town Hall, fica mesmo ali no Main Street, à frente da famosa padaria portuguesa. Aí está o Town Hall e a entrada é totalmente grátis deste, como disse, deste Festival Português de Provincetown, que já fazem anos. E mais informações, eu tenho aqui os números da nossa amiga Liliana Souza e não só. Tão bem, da Fundação Luz Americana. Isto foi interessante porque nos foi entregue ontem. Tenho que tentar ir a este espetáculo. Isto celebrando, isto a produção da Fundação Luz Americana, celebrando em New Bedford Atlantic Celebration Day, a 19 de julho, e ao mesmo tempo também celebrando 250 anos da independência dos Estados Unidos. Com um espetáculo que eu nunca vi ao vivo, gostava de ouvir, o António Zambujo. António Zambujo vai estar por lá, como disse, 19 de julho, e vai estar onde? É no palco do New Britain High School. New Bedford High School, dizia New Britain. New Bedford High School, por volta das 5 horas e 30 da tarde. O espaço é limitado. Contatar os nossos amigos da FLD.com, porque, como disse, este espaço é limitado. Vai ser um grande espetáculo com António Zambujo pela primeira vez aqui, penso que no sul da Nova Inglaterra, a 19 de julho, celebrando tudo isto e mais dos 250 anos. Da independência dos Estados Unidos, e ao mesmo tempo celebrando do primeiro ano Atlântico Celebration Day. Dia de Portugal, aqui está, para hoje, aqui para estes lados, depois da parada, claro, temos os abertos os comes e bebes, por volta das 6h30 da tarde, primeiramente, pela primeira vez em Hartford, não, às 6h30, mas antes, pela volta das 4h30 vamos ter a atuação do Rancho Folclórico do Globo Português e por volta das 6h30, pela primeira vez em Hartford, a banda Moda Nova, com Luís Pacheco, vocalista. Vamos todos celebrar o Dia de Portugal e para outras comunidades, claro, a celebrar o Dia de Portugal. E viva Portugal, não é assim?
1: É mesmo, mas viva Portugal.
0: Isso mesmo. Também para hoje, e a última, vamos ir até a Brisporto mais uma vez, ao Centro Cultural Vasco da Gama, que está a celebrar o seu Dia de Portugal com um porco no espeto a partir das 5 horas da tarde, e este é oferecido gratuitamente aos sócios. Falando de sócios, não esquecendo a Assembleia Geral do Clube Português de Hartford, que se vai realizar na próxima terça-feira às 6 da tarde. Repito, a Assembleia Geral do Clube Português de Hartford a realizar na próxima sexta-feira, às 6 horas da tarde. Daqui tem tudo de notícias que tem ali para aquele lado. Mais uma vez, obrigado à Laudalina de estar aqui entre nós.
1: Um grande prazer sempre.
0: Desculpem aqui aos nossos amigos ouvintes que entraram hoje, estão a tentar em contato comigo, já que é sempre apertado. Tudo isto nesses dias, claro, das notícias, das músicas, da Laudalina, tudo isto e mais. Assim é que se faz a rádio. Mais uma vez, um abraço aí ao Tony, um abraço aos nossos amigos da Flórida, Palm Coast, que penso que hoje também estão celebrando o Dia de Portugal. E olhando aqui rapidamente, como é que se diz? Não vou responder a ninguém, mas só a ver. Ok, de Nova York. Miniola, um abraço para vocês.
1: Abraço também.
0: Vamos a New Jersey. Grande abraço, Elizabeth. Sempre. Olha, agora estou a ver, e desculpem, agora vi a nossa amiga, a Sandra Pereira, com o seu filho, porque ontem, e obrigado à nossa amiga a Tânia, que nos deu, que foi ontem a graduação da escola portuguesa aqui da Igreja Nossa Senhora Fátima. A Joana a Emma, a Filipa, o Logan e o Kevin, que foram todos graduaram na escola portuguesa de ontem da Nossa Senhora Fátima.
1: Parabéns para eles.
0: Congratulations, muitos parabéns a todos eles e que continuem a falar português
1: sempre,
0: porque precisamos sempre de ouvintes, não é assim? A todos, como disse, a Joana, Emma, Filipa, Logan e Kevin. Congratulations, guys. De fazer a sua graduação.
1: Né?
0: Ainda bem que eu vim aqui. Porque, infelizmente, desculpem. De eu não ter aqui, vejo aqui demais. Não entendo bem desse filme, ok, certo. Obrigado por tudo. Obrigado aos nossos ouvintes que estiveram aqui desde as 9 da manhã, desde ontem, do sábado, da nossa edição de fim de semana. E se é ouvinte pela primeira vez, já sabe, estamos aqui, se houver saúde, amor, a camisola, aos sábados e aos domingos, entre as 9 e o meio-dia, claro, na costa leste dos Estados Unidos. Vamos ter muita música, vamos ter muitas falas, porque aí vem o Campeonato Mundial de Futebol, que vem aí. No próximo, na quarta-feira temos o jogo amigável em Portugal, mas provavelmente em Leiria, com a Nigéria, não é assim? O nosso amigo Tony vai dar por lá, se calhar vai dar as suas conclusões aqui no próximo domingo, mas enfim, e o campeonato aqui para nós, para a seleção em Houston, Texas, no dia 9, se não estou em erro, a jogar contra o Congo, a fazer a sua estreia. Muita coisa a contar, a
1: muita
0: rádio
1: coisa.
0: Aqui sempre a informar às comunidades, somos nós, somos aquele promo que eu digo, musicando e informando. Sempre aqui connosco. Bom, eu vou aqui a uma última faixa musical porque faltam de 3 minutos, mas as últimas falas vai ser da nossa colega, amiga, poetisa, pescadora, tudo isto e mais, da Praia Formosa, para todo o mundo, Laudelina Sousa.
1: Olha, muito obrigada. Primeiro quero agradecer a todos os que estão do outro lado.
0: Cuidado com o parque lá, mas enfim, diz.
1: Após o parque, eu vou ir agarrada ao teu braço até chegar ao carro. Mas não. Obrigada a vocês todos por estarem aí deste outro lado a nos escutar, principalmente hoje, que é o dia de Portugal, um dia de festa. Não se esqueceram de levar-nos com vocês. Só um beijinho, gozem muito, cuidado. E gozem muito este dia porque é nosso, todo nosso. Feliz dia de Portugal e um bem-aja. Até à próxima.
0: E mesmo todo o mês. O mês é todo nosso. Mês de junho.
1: Mês de junho é todo
0: nosso. Laudelina, sempre obrigado por tudo. Senhor ouvinte do outro lado, gratos por ser grandes, mas grandes ouvintes que temos. Amplitude. Bom dia, boa tarde, boa noite.